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Chamavam-se Rock e Vários, banda de rock portuguesa do início dos anos 80. Formaram-se em 1981 e tiveram como seu maior êxito a canção Cristina, Beleza é Fundamental. A banda era formada por Midos na voz e baixo, Mário Gramasso no saxofone e voz, Rabanal na bateria, Luís Jorge Loução na guitarra e Paulo Corval no baixo. 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

0: 8 horas. Francisco César defendeu a rápida aplicação do Fundo Regional de Captação de Rotas e o reforço da promoção turística dos Açores. O presidente do UPS Açores considerou que os dois instrumentos são essenciais para recuperar os fluxos turísticos e proteger a economia regional.
1: Quando nós temos menos turistas, a economia sofre. Sofrem os hotéis, sofrem os alojamentos locais, sofre a restauração, sofrem todos aqueles que fazem parte, digamos, da conta satélite do turismo, e isso poderá ter impactos a prazo na economia regional, no emprego, nas remunerações. O papel que o PS teve em aprovar, por exemplo, o Fundo de Captação de Rotas é fundamental, está a ser fundamental, resta ao Governo pôr isto em prática e não esquecer que tem um orçamento grande, que tem que ser executado e que não está a ser executado, também para a promoção turística da região, se nós queremos que o turismo continue a ter o impacto que tem na região autónoma dos Açores. O que nós estamos a ter neste momento é um desinvestimento no turismo, como se os turistas viessem para cá apenas porque sim. Para os turistas virem para cá, temos que promover a região, dizer o que é que nós fazemos de bem. Por outro lado, as pessoas não vêm a nado. E, portanto, se não vêm a nado, é preciso garantir que nós temos acessibilidades. Digamos que esta reunião não melhorou as minhas expectativas.
0: Francisco César, presidente do PS Açores, o líder socialista, a defender a implementação urgente do Fundo Regional de Captação de Rotas e o reforço da promoção turística dos Açores. O grupo parlamentar do CDS-PP defendeu a ampliação da aerogar de passageiros do aeroporto de São Jorge e o reforço da capacidade do parque de estacionamento adjacente. Em visita ao local, o deputado Luís Silveira justificou, dizendo que a infraestrutura deixou de responder à realidade atual do tráfego aéreo da ilha.
2: Aquilo que nós pensamos é aquilo que os jorgenses precisam, não é um capricho. E é aquilo que eu dizia ontem. Se tentarem hoje parar neste parque de estacionamento do aeroporto, não há um lugar. Nós vemos os carros a dar voltas contínuas à espera dos passageiros, porque não há um lugar para parar. E quando digo não há um, é as relvas já estão cheias de carros em cima, os estacionamentos são todos cheios, não há um único lugar disponível para parar. E, portanto, esta aerogar hoje já não serve claramente aquilo que são as necessidades efetivas. Serviu quando foi construída, há sensivelmente 20 anos. Hoje já não. Defendemos a ampliação urgente da aerogar. A sala de embarque e desembarque já não comporta quando há dois voos quase em simultâneo, por exemplo, um das 400. O estacionamento não tem condições mínimas. Nós já fizemos um requerimento a questionar o governo. Inclusive, damos uma solução para a ampliação deste parque de estacionamento num terreno adjacente aqui ao aeroporto, que é da região. A resposta foi que não estava previsto e, portanto, aquilo que nós entendemos é que o Governo não quer investir em São Jorge. E eu lamento isso, porque é o meu Governo, efetivamente, é o Governo que também é do CDS, mas nesta matéria lamentamos muito esta postura, que é bem demonstrada com esta visita que hoje aqui estamos a concluir.
0: Luís Silveira, deputado do CDS-PP, no final da visita que o Grupo Parlamentar Centrista efetuou à aerogar de passageiros do aeroporto de São Jorge, realizada no âmbito das jornadas parlamentares dedicadas à acessibilidade e à mobilidade. Foi detido em Angra do Heroísmo, em flagrante delito, um homem de 53 anos de idade pela tentativa de furto numa instituição bancária. O detido foi surpreendido enquanto tentava entrar na instituição, arrombando uma porta, tendo ameaçado um funcionário e fugido, acabando por ser interceptado pela PSP. Na sequência de diligências que se seguiram à detenção, a Polícia de Segurança Pública recolheu prova indiciária de outros furtos praticados. Após ter sido sujeito a interrogatório judicial no Tribunal de Angra do Heroísmo, ao detido foi aplicada a medida de coação de prisão preventiva.

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1: 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Chamavam-se Rock e Vários, banda de rock portuguesa do início dos anos 80. Formaram-se em 1981 e tiveram como seu maior êxito a canção Cristina, Beleza é Fundamental. A banda era formada por Midos na voz e baixo, Mário Gramasso no saxofone e voz, Rabanal na bateria, Luís Jorge Loução na guitarra e Paulo Corval no baixo. De volta.

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0: 9 horas.
1: Francisco César defendeu a rápida aplicação do Fundo Regional de Captação de Rotas e o reforço da promoção turística dos Açores. O presidente do UPS Açores considerou que os dois instrumentos são essenciais para recuperar os fluxos turísticos e proteger a economia regional.
2: Quando nós temos menos turistas, a economia sofre. Sofrem os hotéis, sofrem os alojamentos locais, sofre a restauração, sofrem todos aqueles que fazem parte, digamos, da conta satélite do turismo, e isso poderá ter impactos a prazo na economia regional, no emprego, nas remunerações. O papel que o PS teve em aprovar, por exemplo, o Fundo de Captação de Rotas é fundamental, está a ser fundamental. Resta ao Governo pôr isto em prática e não esquecer que tem um orçamento grande que tem que ser executado e que não está a ser executado, também para a promoção turística da região, se nós queremos que o turismo continue a ter o impacto que tem na região autónoma dos Açores. O que nós estamos a ter neste momento é um desinvestimento no turismo, como se os turistas viessem para cá apenas porque sim. Para os turistas virem para cá, temos que promover a região, dizer o que é que nós fazemos de bem. Por outro lado, as pessoas não vêm a nada. E, portanto, se não vêm a nada, é preciso garantir que nós temos acessibilidades. Digamos que esta reunião não melhorou as minhas expectativas.
1: Francisco César, presidente do PS Açores, o líder socialista, a defender a implementação urgente do Fundo Regional de Captação de Rotas e o reforço da promoção turística dos Açores. O grupo parlamentar do CDS-PP defendeu a ampliação da aerogar de passageiros do aeroporto de São Jorge e o reforço da capacidade do parque de estacionamento adjacente. Em visita ao local, o deputado Luís Silveira justificou, dizendo que a infraestrutura deixou de responder à realidade atual do tráfego aéreo da ilha.
3: Aquilo que nós pretendemos é aquilo que os jorgenses precisam, não é um capricho. E é aquilo que eu dizia ontem. Se tentarem hoje parar neste parque de estacionamento do aeroporto, não há um lugar. Nós vemos os carros a dar voltas contínuas à espera dos passageiros, não há um lugar para parar. E quando digo não há um, é as relvas já estão cheias de carros em cima, os estacionamentos são todos cheios, não há um único lugar disponível para parar. E, portanto, esta aerogar hoje já não serve claramente aquilo que são as necessidades efetivas. Serviu quando foi construída, há sensivelmente 20 anos. Hoje já não. Vendemos a apreensão urgente da aerogar. A sala de embarque e desembarque já não comporta quando há dois voos quase em simultâneo, por exemplo, um das 400. O estacionamento não tem condições mínimas. Nós já fizemos um requerimento a questionar o governo. Inclusive, damos uma solução para a ampliação deste parque de estacionamento num terreno adjacente aqui ao aeroporto, que é da região. A resposta foi que não estava previsto e, portanto, aquilo que nós entendemos é que o Governo não quer investir em São Jorge. E eu lamento isto, porque é o meu Governo, efetivamente, é o Governo que também é do CDS, mas nesta matéria lamentamos muito esta postura, que é bem demonstrada com esta visita que hoje aqui estamos a concluir.
1: Luís Silveira, deputado do CDS-PP, no final da visita que o Grupo Parlamentar Centrista efetuou à aerogar de passageiros do aeroporto de São Jorge, realizada no âmbito das jornadas parlamentares dedicadas à acessibilidade e à mobilidade. Foi detido em Angra do Heroísmo, em flagrante delito, um homem de 53 anos de idade pela tentativa de furto numa instituição bancária. O detido foi surpreendido enquanto tentava entrar na instituição, arrombando uma porta, tendo ameaçado um funcionário e fugido, acabando por ser interceptado pela PSP. Na sequência de diligências que se seguiram à detenção, a Polícia de Segurança Pública recolheu prova indiciária de outros furtos praticados. Após ter sido sujeito a interrogatório judicial no Tribunal de Angra do Heroísmo, ao detido foi aplicada a medida de coação de prisão preventiva.

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6: Fix You é uma canção da banda britânica Coldplay, escrita por todos os membros da banda para o seu terceiro álbum X and Y. Foi lançada em 5 de setembro de 2005 e atingiu o número 4 do UK Singles Chart. E neste lado B, trazemos o original dos Coldplay e uma versão alternativa dos Fearless Soul.
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4: 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Chamavam-se Rock e Vários, banda de rock portuguesa do início dos anos 80. Formaram-se em 1981 e tiveram como seu maior êxito a canção Cristina, Beleza é Fundamental. A banda era formada por Midos na voz e baixo, Mário Gramasso no saxofone e voz, Rabanal na bateria, Luís Jorge Loução na guitarra e Paulo Corval no baixo. 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

0: 13 horas.
1: Francisco César defendeu a rápida aplicação do Fundo Regional de Captação de Rotas e o reforço da promoção turística dos Açores. O presidente do UPS Açores considerou que os dois instrumentos são essenciais para recuperar os fluxos turísticos e proteger a economia regional.
2: Quando nós temos menos turistas, a economia sofre. Sofrem os hotéis, sofrem os alojamentos locais, sofre a restauração, sofrem todos aqueles que fazem parte, digamos, da conta satélite do turismo, e isso poderá ter impactos a prazo na economia regional, no emprego, nas remunerações. O papel que o PS teve em aprovar, por exemplo, o Fundo de Captação de Rotas é fundamental, está a ser fundamental, resta ao Governo pôr isto em prática e não esquecer que tem um orçamento grande, que tem que ser executado e que não está a ser executado, também para a promoção turística da região, se nós queremos que o turismo continue a ter o impacto que tem na região autónoma dos Açores. O que nós estamos a ter neste momento é um desinvestimento no turismo, como se os turistas viessem para cá apenas porque sim. Para os turistas virem para cá, temos que promover a região, dizer o que é que nós fazemos de bem. Por outro lado, as pessoas não vêm a nada. E, portanto, se não vem a nada, é preciso garantir que nós temos acessibilidades. Digamos que esta reunião não melhorou as minhas expectativas.
1: Francisco César, presidente do PS Açores, o líder socialista, a defender a implementação urgente do Fundo Regional de Captação de Rotas e o reforço da promoção turística dos Açores. O grupo parlamentar do CDS-PP defendeu a ampliação da aerogar de passageiros do aeroporto de São Jorge e o reforço da capacidade do parque de estacionamento adjacente. Em visita ao local, o deputado Luís Silveira justificou, dizendo que a infraestrutura deixou de responder à realidade atual do tráfego aéreo da ilha.
3: Aquilo que nós pretendemos é aquilo que os ausentes precisam, não é um capricho. E é aquilo que eu dizia ontem. Se tentarem hoje parar neste parque de estacionamento do aeroporto, não há um lugar. Nós vemos os carros a dar voltas contínuas à espera dos passageiros, não há um lugar para parar. E quando digo não há um, é as relvas já estão cheias de carros em cima, os estacionamentos são todos cheios, não há um único lugar disponível para parar. E, portanto, esta aerogar hoje já não serve claramente aquilo que são as necessidades efetivas. Serviu quando foi construída, há sensivelmente 20 anos. Hoje já não. Defendemos a ampliação urgente da aerogar. A sala de embarque e desembarque já não comporta quando há dois voos quase em simultâneo, por exemplo, um das 400. O estacionamento não tem condições mínimas. Nós já fizemos um requerimento a questionar o governo. Inclusive, damos uma solução para a ampliação deste parque de estacionamento num terreno adjacente aqui ao aeroporto, que é da região. A resposta foi que não estava previsto e, portanto, aquilo que nós entendemos é que o Governo não quer investir em São Jorge. E eu lamento isso, porque é o meu Governo, efetivamente, é o Governo que também é do CDS, mas nesta matéria lamentamos muito esta postura, que é bem demonstrada com esta visita que hoje aqui estamos a concluir.
1: Luís Silveira, deputado do CDS-PP, no final da visita que o Grupo Parlamentar Centrista efetuou à aerogar de passageiros do aeroporto de São Jorge, realizada no âmbito das jornadas parlamentares dedicadas à acessibilidade e à mobilidade. Foi detido em Angra do Heroísmo, em flagrante delito, um homem de 53 anos de idade pela tentativa de furto numa instituição bancária. O detido foi surpreendido enquanto tentava entrar na instituição, arrombando uma porta, tendo ameaçado um funcionário e fugido, acabando por ser interceptado pela PSP. Na sequência de diligências que se seguiram à detenção, a Polícia de Segurança Pública recolheu prova indiciária de outros furtos praticados. Após ter sido sujeito a interrogatório judicial no Tribunal de Angra do Heroísmo, ao detido foi aplicada a medida de coação de prisão preventiva.

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6: Fix You é uma canção da banda britânica Coldplay, escrita por todos os membros da banda para o seu terceiro álbum X and Y. Foi lançada em 5 de setembro de 2005 e atingiu o número 4 do UK Singles Chart. E neste lado B, trazemos o original dos Coldplay e uma versão alternativa dos Fearless Soul.
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4: 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Bette yeah, yeah, yeah, yeah. Davis Eyes é uma canção escrita em 1974 por Donna Wise e Jackie DeShannon. Nesse mesmo ano, DeShannon gravou o tema que foi incluído no seu álbum New Arrangement. Contudo, seria apenas em 1981 que o tema se tornaria popular graças à versão de Kim Carnes. Bette Davis Eyes passou 9 semanas consecutivas no primeiro lugar do Billboard Hot 100, tendo sido vendidas 8 milhões de cópias do álbum Mistaken Identity, onde se incluía a canção. O tema foi galardoado com o prémio Grammy para Canção do Ano. 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

0: 16 horas.
1: Francisco César defendeu a rápida aplicação do Fundo Regional de Captação de Rotas e o reforço da promoção turística dos Açores. O presidente do UPS Açores considerou que os dois instrumentos são essenciais para recuperar os fluxos turísticos e proteger a economia regional.
2: Quando nós temos menos turistas, a economia sofre. Sofrem os hotéis, sofrem os alojamentos locais, sofre a restauração, sofrem todos aqueles que fazem parte, digamos, da conta satélite do turismo, e isso poderá ter impactos a prazo na economia regional, no emprego, nas remunerações. O papel que o PS teve em aprovar, por exemplo, o Fundo de Captação de Rotas é fundamental, está a ser fundamental. Resta ao Governo pôr isto em prática e não esquecer que tem um orçamento grande que tem que ser executado e que não está a ser executado, também para a promoção turística da região, se nós queremos que o turismo continue a ter o impacto que tem na região autónoma dos Açores. O que nós estamos a ter neste momento é um desinvestimento no turismo, como se os turistas viessem para cá apenas porque sim. Para os turistas virem para cá, temos que promover a região, dizer o que é que nós fazemos de bem. Por outro lado, as pessoas não vêm a nada. E, portanto, se não vêm a nada, é preciso garantir que nós temos acessibilidades. Digamos que esta reunião não melhorou as minhas expectativas.
1: Francisco César, presidente do PS Açores, o líder socialista, a defender a implementação urgente do Fundo Regional de Captação de Rotas e o reforço da promoção turística dos Açores. O grupo parlamentar do CDS-PP defendeu a ampliação da aerogar de passageiros do aeroporto de São Jorge e o reforço da capacidade do parque de estacionamento adjacente. Em visita ao local, o deputado Luís Silveira justificou, dizendo que a infraestrutura deixou de responder à realidade atual do tráfego aéreo da ilha.
3: Aquilo que nós pretendemos é aquilo que os ausentes precisam, não é um capricho. E é aquilo que eu dizia ontem. Se tentarem hoje parar neste parque de estacionamento do aeroporto, não há um lugar. Nós vemos os carros a dar voltas contínuas à espera dos passageiros, não há um lugar para parar. E quando digo não há um, é as relvas já estão cheias de carros em cima, os estacionamentos são todos cheios, não há um único lugar disponível para parar. E, portanto, esta aerogar hoje já não serve claramente aquilo que são as necessidades efetivas. Serviu quando foi construída, há sensivelmente 20 anos. Hoje já não. Defendemos a ampliação urgente da aerogar. A sala de embarque e desembarque já não comporta quando há dois voos quase em simultâneo, por exemplo, um das 400. O estacionamento não tem condições mínimas. Nós já fizemos um requerimento a questionar o governo. Inclusive, damos uma solução para a ampliação deste parque de estacionamento num terreno adjacente aqui ao aeroporto, que é da região. A resposta foi que não estava previsto e, portanto, aquilo que nós entendemos é que o Governo não quer investir em São Jorge. E eu lamento isso, porque é o meu Governo, efetivamente, é o Governo que também é do CDS, mas nesta matéria lamentamos muito esta postura, que é bem demonstrada com esta visita que hoje aqui estamos a concluir.
1: Luís Silveira, deputado do CDS-PP, no final da visita que o Grupo Parlamentar Centrista efetuou à aerogar de passageiros do aeroporto de São Jorge, realizada no âmbito das jornadas parlamentares dedicadas à acessibilidade e à mobilidade. Foi detido em Angra do Heroísmo, em flagrante delito, um homem de 53 anos de idade pela tentativa de furto numa instituição bancária. O detido foi surpreendido enquanto tentava entrar na instituição, arrombando uma porta, tendo ameaçado um funcionário e fugido, acabando por ser interceptado pela PSP. Na sequência de diligências que se seguiram à detenção, a Polícia de Segurança Pública recolheu prova indiciária de outros furtos praticados. Após ter sido sujeito a interrogatório judicial no Tribunal de Angra do Heroísmo, ao detido foi aplicada a medida de coação de prisão preventiva.

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1: A primeira hora do Clube 80 começa com os Dan Jericho e Big Area. Eu sou o Luís Ferrão e aqui está a música dos 30, 40, 50 e por aí fora.
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1: Liga-te ao grupo Clube 80 no Facebook, pede para aderir, escolhe e depois partilha comigo as músicas que mais gostas dos anos 70, 80 e 90. Mas atenção, as de 2000 que estiveram no forno nos anos 90 também contam. Venha comigo, um ótimo fim de semana.

0: Junta-te ao Grupo Clube 80 no Facebook, pede para aderir e depois escolhe e partilha comigo as tuas músicas, aquelas que mais gostas dos anos 70, 80 e 90. E é que é o do cantor e músico guineense Mori Kant. Foi lançado originalmente em 1984 e popularizado mundialmente através de uma remistura de 1987. Este clássico tornou-se um dos maiores sucessos da música africana de todos os tempos. Foi o primeiro single africano a vender mais de 1 milhão de cópias e chegou ao primeiro lugar nas tabelas de vendas de vários países europeus durante a década de 80. A música é cantada no dialeto mandinga, do leste da Guiné, e funde o som tradicional da harpa cora com instrumentos eletrónicos e batidas dançáveis. A seguir temos Um Banho de Espuma, de Rita Lee.
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1: São músicas como esta que me fazem estar aqui ao fim de semana. O Manuel Umbelino de Coimbra partilhou connosco no grupo Clube 80 do Facebook uma das grandes canções dos Eagles. Muito obrigado, amigo. Aqui está Hotel California. Um ótimo fim de semana para ti.

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2: O António Pinto, de Lisboa, partilhou connosco no grupo Clube 80 do Facebook imagens do disco Combat Rock, que foi lançado a 14 de maio de 1982. Obrigado, António. Aqui são os Slash e Rock de Casbah. Bom fim de semana.

São canções como esta que me fazem estar aqui ao fim de semana. Junta-te ao Grupo Clube 80 no Facebook, pede para aderir, depois escolhe e partilha comigo as músicas que mais gostas dos anos 70, 80 e 90. O José Canes de Coimbra partilhou connosco o Simply Red e Holding Back the Years. Um abraço, amigo, um ótimo fim de semana para ti.

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6: Também gostam destas canções. A Ana Cristina, que é natural do Passos de Ferreira, partilhou connosco no grupo Clube 80 do Facebook os Frankie Goes to Hollywood e Relax. Muito obrigado, aqui tens a banda de Ollie Johnson. Um ótimo fim de semana para ti. Woo!

Agora, a música da cantora de rock norte-americana Robin Beck com The Very First Time. A música nasceu para a banda sonora do famoso anúncio televisivo da Coca-Cola em 1987. O sucesso comercial foi tão grande que a editora decidiu lançar esta versão completa em single. O tema foi uma partilha no grupo Clube 80 do Facebook da Cláudia Cardoso, que vive na Figueira da Foz. Obrigado, Cláudia. Tudo de bom para ti.

0: Ben Paris e Dolce Vita.
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0: São músicas como esta que me fazem estar aqui ao fim de semana. Liga-te ao grupo Clube 80 no Facebook, pede para aderir, escolhe e partilha comigo as músicas que mais gostas dos anos 70, 80 e 90. A Dinaval de Coimbra deixou-nos a banda de John Bon Jovi e este baladão que se chama Always. Obrigado, Dina, bom fim de semana.
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Esta é a música dos trintões, quarentões, cinquentões e por aí fora, mas os mais novos também gostam destas canções. Agora ouvem os Deep Purple e Black Knight. Não saia daí.

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1: A segunda hora do Clube 80 começa com Is Everything But A Girl. Olá, eu sou Luís Ferrão e gostava muito de os ver aqui na próxima hora. Esta é a música dos trintões, quarentões e por aí fora.

Os Everything But A Girl, Don't Leave Me Behind, um post da Guida Álvaro de Coimbra no grupo Rumo 80 do Facebook. Obrigado, Guida, por estar sempre atenta. Missing continua a dupla Tracy Dorn e Ben Watt no Clube 80.

ao grupo Clube 80 no Facebook, peça para aderir e depois partilhe connosco os temas que quiser dos anos 70, 80 e 90. So Fresh, esta música dos Colin the Gang. O post do Pedro Pinto, que vive em Viseu. Obrigado por nos acompanhares ao fim de semana.

0: A seguir, lembramos um anúncio muito popular nos anos 90 que fala de telemóveis.
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0: A Telecel foi uma das primeiras operadoras de telemóveis em Portugal e é uma das mais inovadoras nos seus anúncios televisivos. Em 1995, colocou Portugal inteiro a dizer Toshin cada vez que alguém atendia o telemóvel.
2: Toshin!
0: Os telemóveis ainda eram verdadeiros tijolos, quase todos com antena, que se puxava ou não. Era preciso cativar cada vez mais o povo a comprar o objeto.
2: Ao momento!
0: A Telecel era uma das operadoras que mais apostava no humor e na irreverência, para destacar no mercado, para além do slogan.
3: Telecel, onde você estiver, está lá.
0: No Natal de 1995, a televisão transmitia constantemente um anúncio que se tornaria um marco na publicidade no nosso país. A ideia do mestre Edson Ataíde foi um êxito. O anúncio mostrava um pastor de cabras e ovelhas num qualquer morro nacional, levando-as a pastar. De repente, ouve-se o telemóvel e os animais ficam arrebitados, tentando perceber de onde vinha aquele barulho. Até que o pastor puxa o telemóvel e exclama, num tom de voz carregado, Toshin, um momento, é para mim.
2: Toshin, há um momento, é para mim.
0: João Vaz é o ator que interpreta o pastor e está fenomenal nestes poucos segundos que ficariam para a história. Por acaso, o meu telemóvel também foi um Telecel e este anúncio ajudou muito a minha escolha. Nunca tive nenhuma reclamação a fazer. O único problema era o custo das chamadas naquela altura. E até sinto saudades de anúncios assim.
2: Um momento!
0: Simples, mas bastante engraçados.
2: É para mim!
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6: A seguir mais um post da Osvalda Medeiros, que vive em Ponta Delgada, nos Açores. Os Extreme e More Than Words. Muito obrigado e tudo de bom para si. Sim.

Clube 80, estamos na segunda hora. Agora, mais uma enorme balada dos Scorpions. O post no grupo Clube 80 do Facebook da Ercília Alhadas, que vive em Tomar. Obrigado, Ercília. É bom ver-te por cá. Liga-te connosco mais vezes. Aqui tens Wind of Change. Bom fim de semana.

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19 horas. Francisco César defendeu a rápida aplicação do Fundo Regional de Captação de Rotas e o reforço da promoção turística dos Açores. O presidente do UPS Açores considerou que os dois instrumentos são essenciais

0: para recuperar os fluxos turísticos e proteger a economia regional.
1: Quando nós temos menos turistas, a economia sofre. Sofrem os hotéis, sofrem os alojamentos locais, sofre a restauração, sofrem todos aqueles que fazem parte, digamos, da conta satélite do turismo, e isso poderá ter impactos a prazo na economia regional, no emprego, nas remunerações. O papel que o PS teve em aprovar, por exemplo, o Fundo de Captação de Rotas é fundamental, está a ser fundamental. Resta ao Governo pôr isto em prática e não esquecer que tem um orçamento grande que tem que ser executado e que não está a ser executado, também para a promoção turística da região, se nós queremos que o turismo continue a ter o impacto que tem na região autónoma dos Açores. O que nós estamos a ter neste momento é um desinvestimento no turismo, como se os turistas viessem para cá apenas porque sim. Para os turistas virem para cá, temos que promover a região, dizer o que é que nós fazemos de bem. Por outro lado, as pessoas não vêm a nada. E, portanto, se não vêm a nada, é preciso garantir que nós temos acessibilidades. Digamos que esta reunião não melhorou as minhas expectativas.
0: Francisco César, presidente do PS Açores, o líder socialista, a defender a implementação urgente do Fundo Regional de Captação de Rotas e o reforço da promoção turística dos Açores. O grupo parlamentar do CDS-PP defendeu a ampliação da aerogar de passageiros do aeroporto de São Jorge e o reforço da capacidade do parque de estacionamento adjacente. Em visita ao local, o deputado Luís Silveira justificou, dizendo que a infraestrutura deixou de responder à realidade atual do tráfego aéreo da ilha.
2: Aquilo que nós pensamos é aquilo que os ausentes precisam, não é um capricho. E é aquilo que eu dizia ontem. Se tentarem hoje parar neste parque de estacionamento do aeroporto, não há um lugar. Nós vemos os carros a dar voltas contínuas à espera dos passageiros, não há um lugar para parar. E quando digo não há um, é as relvas já estão cheias de carros em cima, os estacionamentos são todos cheios, não há um único lugar disponível para parar. E, portanto, esta aerogar hoje já não serve claramente aquilo que são as necessidades efetivas. Serviu quando foi construída, há sensivelmente 20 anos. Hoje já não. Defendemos a ampliação urgente da aerogar. A sala de embarque e desembarque já não comporta quando há dois voos quase em simultâneo, por exemplo, um das 400. O estacionamento não tem condições mínimas. Nós já fizemos um requerimento a questionar o governo. Inclusive, damos uma solução para a ampliação deste parque de estacionamento num terreno adjacente aqui ao aeroporto, que é da região. A resposta foi que não estava previsto e, portanto, aquilo que nós entendemos é que o Governo não quer investir em São Jorge. E eu lamento isso, porque é o meu Governo, efetivamente, é o Governo que também é do CDS, mas nesta matéria lamentamos muito esta postura, que é bem demonstrada com esta visita que hoje aqui estamos a concluir.
0: Luís Silveira, deputado do CDS-PP, no final da visita que o Grupo Parlamentar Centrista efetuou à aerogar de passageiros do aeroporto de São Jorge, realizada no âmbito das jornadas parlamentares dedicadas à acessibilidade e à mobilidade. Foi detido em Angra do Heroísmo, em flagrante delito, um homem de 53 anos de idade pela tentativa de furto numa instituição bancária. O detido foi surpreendido enquanto tentava entrar na instituição, arrombando uma porta, tendo ameaçado um funcionário e fugido, acabando por ser interceptado pela PSP. Na sequência de diligências que se seguiram à detenção, a Polícia de Segurança Pública recolheu prova indiciária de outros furtos praticados. Após ter sido sujeito a interrogatório judicial no Tribunal de Angra do Heroísmo, ao detido foi aplicada a medida de coação de prisão preventiva.

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6: Fix You é uma canção da banda britânica Coldplay, escrita por todos os membros da banda para o seu terceiro álbum X and Y. Foi lançada em 5 de setembro de 2005 e atingiu o número 4 do UK Singles Chart. E neste lado B, trazemos o original dos Coldplay e uma versão alternativa dos Fearless Soul.
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0: 22 horas.
1: 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Em todo o Reis do Rock de Elder Reis, sejam todos bem-vindos a mais uma edição. Este é o início de mais 60 minutos de Rock and Roll Around the World. Hoje temos um programa poderosíssimo, provavelmente impróprio para pessoas mais sensíveis. Reis do Rock em antena na sua estação de rádio favorita, sejam todos muito bem-vindos. Abrimos esta edição com o multi-instrumentista, compositor, cantor, produtor de Cleveland, do Ohio, nos Estados Unidos, o rock industrial de Trent Reznor, dos Nine Inch Nails, We're In This Together Now. Logo a seguir, Deep Six, de Marilyn Manson. Please welcome, ladies and gentlemen.

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1: É o alinhamento das primeiras duas grandes bandas a tocar nos Reis do Rock de hoje, vindas dos Estados Unidos da América, Nine Inch Nails e Marilyn Manson. Banda formada em 1989 em Fort Lauderdale, na Flórida, por Brian Hugh Warner, que adotou o mesmo nome artístico, originalmente chamada de Marilyn Manson and the Spooky Kids, defensora do não conformismo, frequentemente utilizando conteúdos líricos polémicos e de imagens controversas. A banda é descrita como shock rock. É difícil caracterizar a banda, uma vez que esta revela influências de muitos géneros de rock e diferentes artistas, como David Bowie e os anteriores Nine Inch Nails. Damos um salto agora para o rock formado em Palm Desert, na Califórnia, em 1996. Esta banda é conhecida por popularizar o género stoner rock, que até aos anos 2000 não era muito divulgada. No entanto, esteve em constante mudança de integrantes. A banda possui apenas o vocalista, guitarrista e compositor Josh Homme como integrante original. Em antena, os Queens of the Stone Age, Feel God, Hits of the Summer, em comunhão com Welcome to the Planet, de White Zombie. Em escuta no Reis do Rock de hoje.

Barry Farrell, Dave Navarro, Eric Avery e Stephen Perkins, de Los Angeles, da Califórnia, dos Estados Unidos, do rock alternativo, dos Jane's Addiction, formados em 1985. In the Neighborhood vivem Donita Sparks, Demetra Placas, Jennifer Finch e Suzy Gardner, as bem conhecidas L7. O nome L7 provém de um termo de gíria nos Estados Unidos para quadrado, que seria a forma resultante de se colocar um L, formado pelo dedo indicador e polegar esquerdos, com um 7 formado pelos dedos polegar e indicadores direitos. A ideia de formar as L7 surgiu em 1985, quando Suzy Gardner conheceu Donita Sparks em L.A. Na verdade, nenhuma das duas era de Los Angeles. Suzy morava em Sacramento, enquanto Donita era de Chicago. Depois de muitos ensaios, a ideia da banda ficou mais séria quando Jennifer Finch, que morava em São Francisco e tocava no Sugar Baby Doll com Courtney Love dos Hole. A partir daí, a banda passa a fazer vários concertos em clubes da cidade, com Suzy e Donita nas vozes e guitarras, Jennifer no baixo e o baterista Roy Kutsky completando a formação. Já em antena, Slither, Velvet Revolver.

Mais três grandes presenças nesta edição: System of a Down, Chop Suey, Korn, God Alive e, finalmente, Smack My Bitch Up dos The Prodigy. And now we are ready for Viagra Boys Sports.

Vá, confessem lá, foi um grande programa. Reis do Rock em reta final em todo o Elder Reis. Obrigado uma vez mais por estarem na minha companhia. Saibam que é uma grande honra saber que vocês estão desse lado. Em Portugal Continental, Açores e Madeira, e um pouco por todo o mundo, Reis do Rock pula e avança com os Eagle of Death Metal. I got a feeling, just 19. Cheers, mates. See ya.

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0: 23 horas.
1: É considerado uma das melhores chefes de cozinha em Portugal. Justa Nobre é conhecida não só pelo seu talento culinário, mas também pelas suas múltiplas intervenções na televisão. Hoje, na rádio, conhecemos melhor a mulher fora da cozinha, que tantos admiradores conquista. Começa agora o programa Germano Campos Entrevista, aqui na sua rádio. É considerada a cozinheira mais famosa de Portugal. Embora se diga que os chefes são os reis da cozinha, Justa Nobre justamente contraria essa ideia e destaca-se num universo onde os cheiros e os sabores de qualidade fazem parte do seu dia-a-dia. A Justa é natural de Trás-os-Montes, de Val de Prados, Macedo de Cavaleiros, distrito de Bragança. Está tudo certo?
2: Certíssimo.
1: Existe lá alguma cozinha típica?
2: Sim.
1: No seu sítio, na sua aldeiazinha?
2: Na minha aldeia, portanto, existem as cozinhas das casas das pessoas. Agora, em termos de restaurantes, com cozinha típica, há mais em Bragança. O Solar Bragançano, por exemplo, onde a Dona Ana Maria ainda faz alguns pratos em potes de ferro.
1: Isso faz toda a diferença?
2: Faz. Há duas coisas que fazem a diferença na comida. É os potes e é a água. A água tem muita importância. E depois é assim. E a matéria-prima, os ingredientes, se a gente for apanhá-los da horta, faz toda a diferença de se formos comprá-los ao supermercado.
1: Mas isso é um luxo?
2: Para Lisboa, para as cidades é um luxo, mas para as pessoas é o normal. Portanto, faz parte da vida delas, faz parte da economia deles e portanto, para eles é normalíssimo irem à adega a buscar batatas, irem à horta a buscar a alface e o tomate.
1: E irem, se calhar, ao rio ou ao ribeiro buscar água fresquíssima e pura.
2: Agora já não há bem, já não se vai bem ao ribeiro porque já está tudo canalizado, portanto, mas já temos em casa água, se calhar, de muito melhor qualidade e não precisará tantos tratamentos como a água das cidades.
1: Se calhar é isso que nós nem sequer nos apercebemos muitas vezes nas cozinhas, a importância da água.
2: Tem imensa importância, imensa. Eu, por exemplo, o mesmo cozinhado que faço na aldeia, se eu fizer igual cá em Lisboa, a minha casa, ela não sai igual. E o meu marido diz-me, realmente puseste tudo, mas isto não está bem, está bom, mas não está bem igual.
1: Sai aqui. Sai aqui. Qual é o sabor de diferente entre o campo e a cidade?
2: Não,

0: não consigo explicar.
1: Sendo exatamente da mesma fórmula.
0: Sim. Mas não se consegue explicar, mas há um sabor mais, um sabor que nos fica mais tempo nas nossas memórias degustativas, um prato que é comido na aldeia, que é comido na casa da aldeia, com os produtos lá, ele fica-nos mais tempo nas memórias degustativas, porque, não sei, porque nos encheu mais a alma, não, porque a comida não nos pode encher só o estômago, tem que nos encher também a alma, tem que nos deixar uma memória durante mais tempo.
1: Olfativa e afetiva.
0: Completamente.
1: E já agora...
0: E degustativa, portanto, as três memórias.
1: Já agora, o tempo que nós demoramos, por exemplo, geralmente estamos de férias, para quem não mora lá, ao contrário da cidade, que é tudo feito à pressa, temos meia hora, 45 minutos e temos que nos despachar. Isso também é importante.
0: Claro que sim. E, por exemplo, na aldeia, não sei como é que acontece, porque quando estou na aldeia um dia, dá-me para fazer tanta coisa, que eu depois disse, mas como é que eu já fiz hoje tanta coisa?
1: Porque é tudo ali pertinho, não é?
0: É tudo perto e andamos mais descontraídos também. Portanto, não, a gente pode andar sem relógio, levanta-se de manhã, eu vou à Macedo de Cavaleiros às compras, que é a cidade que tenho ali mais próxima, mas próxima a 1 quilómetro da minha casa. Portanto, a minha aldeia já está a entrar mesmo em Macedo de Cavaleiros, eu vou ao cabeleireiro, eu vou ao supermercado, eu vou à peixaria, eu falo com uma senhora, eu falo com outra, eu vou ao café, não sei o quê, e o tempo quase não passou. Aqui em Lisboa é o tempo da gente mete-se no carro, para já que fazemos tudo de carro também, e é o tempo de entrarmos num supermercado, de entrarmos numa peixaria, e já estamos atrasados quando chegamos a casa. Portanto, lá o tempo
1: rende. E muitas vezes sem lugar para estacionar o carro, que isso
0: também,
1: é um drama.
0: Também, lá isso, felizmente, temos muitos lugares, e portanto, é diferente, não sei, vive-se com mais calma, com mais tempo para tudo. Cá o tempo realmente não chega para nada.
1: Quando veio para Lisboa aos 15 anos, e a Justo tem 60, desculpe dizer-lhe a idade, mas é verdade.
0: Eu bem queria não ter tantos, mas já tenho, felizmente.
1: Felizmente, a idade é um posto.
0: É verdade.
1: E não é só na cozinha.
0: Também é verdade.
1: Não é só na cozinha. Quando veio para Lisboa, o que é que esperava encontrar?
0: Já foi há tanto tempo. Sabia que ia encontrar...
1: Para uma vida é anteontem, mais ou menos.
0: Sim, sabia que ia encontrar tudo diferente do que tinha na aldeia, portanto, porque eu saí mesmo da aldeia, cheguei cá, encontrei uma cidade grande, felizmente que encontrei pessoas muito boas à minha volta, que me acolheram, que me protegeram, e, portanto, fui-me habituando. Aos 15 anos, nós também somos tão imaturos, não sabemos o que é que a vida nos espera, portanto tudo era novidade, mas tudo eu soube absorver com algum cuidado, com alguma atenção e principalmente com bastante cuidado.
1: Mas o seu foco já era a cozinha?
0: Não. Na altura não sabia bem ainda o que era o meu foco.
1: Ou era enfermeira, ou era...
0: Ou era enfermeira ou cozinheira, mas portanto ainda não estava completamente... Naquela altura que venho para Lisboa, eu precisava era de ganhar dinheiro. Queria sair da aldeia, queria ganhar dinheiro.
1: Era esse o objetivo principal?
0: Nessa altura era. Depois queria estudar, porque eu queria ser enfermeira, mas depois andava ali entre a enfermeira e cozinheira. Portanto, para eu ser enfermeira, eu precisava de estudar mais, precisava ter mais dinheiro, e, portanto, depois também como casei cedo, foi muito mais fácil ser cozinheira.
1: E ser cozinheira, obviamente, nessa altura, bastava ter gosto pela cozinha ou era preciso saber também?
0: Tínhamos que saber alguma coisa, eu só trouxe o saber da aldeia, mas...
1: Não era preciso ter só intuição?
0: Era preciso ter intuição e ter vontade, porque eu acho que quando nós queremos alguma coisa, isso era, naquela altura era bastante o querer, eu queria ser alguém, eu queria trabalhar, queria governar a minha vida, portanto desde os 15 anos que eu era independente, que eu ganhava o meu dinheiro, e depois não era por casar que eu me ia encostar...
1: Aos 19?
0: Eu casei aos 19 anos, não era por casar que eu me queria encostar ao marido, não.
1: Nem vice-versa,
0: portanto cada um, nós portanto sempre fomos muito unidos, eu e o meu marido, mas sempre quisemos trabalhar, tanto ele como eu, e ele nunca me proibiu de trabalhar, aliás, nem ele conseguia nunca proibir-me de trabalhar.
1: É rebelde,
0: porque sim, eu sou um bocado, sempre fui um bocado rebelde, não, eu não sei se era rebelde.
1: No bom sentido.
0: Eu sabia, sim, mas eu sabia o que queria.
1: Pelo da venta.
0: Um bocadinho. eu sabia o que queria e realmente eu queria... Na altura era mais fácil Era mais fácil porque tive mais à mão emprego para cozinheira. E como também era uma das coisas que eu gostava muito e que eu fazia bem, portanto, pronto, já tenho a oportunidade, vamos aproveitar.
1: O que é que trouxe dos ensinamentos, daquilo que sabia fazer muito bem na cozinha?
0: A cozinha transmontana, portanto, desde um galo no pote a umas casulas com botelo, saber fazer bem, cozinhar bem uma alheira, cozinhar, fritá-la, ou grelhar bem uma alheira, fazer alguns pratos de bacalhau, os milhos, toda a comida que se fazia, a comida que se fazia em casa, uma boa feijoada, mas depois sempre tive muita curiosidade de aprender muito mais. Portanto, para mim não me bastava só a cozinha que trouxe da mãe.
1: Não ia, ficar só especializada naquele cantinho?
0: Não, nem pouco mais ou menos. Aliás, eu nunca estou contente com aquilo que faço, eu quero sempre um pouquinho mais. Eu costumo dizer que eu ando sempre em competição, mas comigo. Portanto, se hoje faço bem, amanhã quero fazer melhor. E de maneira que eu sempre gostei de cozinha portuguesa, num todo, e eu acho que não tinha que ficar só ali transmontana, e nos meus restaurantes eu faço cozinha de qualquer lado do país.
1: No primeiro local onde trabalhou profissionalmente, o que é que lhe pediram?
0: Não me pediram nada.
1: A Justa apresentou-se, olha, eu sou especialista em cozinhados de Trás-os-Montes.
0: Não. O primeiro local onde trabalhei profissionalmente foi o 33 na Alexandre Colano, do qual, portanto, quando abriu esse restaurante, quem abriu esse restaurante era o chefe de escritório do meu marido. O meu marido era empregado de escritório e ele, o Luís Vaz, era o chefe dele.
1: Não tinha nada a ver com cozinhas.
0: Eu?
1: Não, ele?
0: Ele, nada. Ele era o chefe de escritório.
1: Então porquê quis abrir uma cozinha?
0: Porque foi a seguir ao 25 de Abril e as coisas estavam mal na empresa. E ele tinha o prédio era dele, tinha algum tinha possibilidades económicas.
1: Foi saneado?
0: Não foi saneado, mas os ordenados estavam a ser pagos em prestações, tanto dele como do meu marido, como todas as pessoas que lá
1: então
0: trabalhavam.
1: Então até assim, como agora se diz, não é verdade?
0: É isso. E depois, como como o meu marido gostava muito da hotelaria, porque como tínhamos pouco dinheiro, ele aos fins de semana ainda ia fazer extras em restaurantes. Portanto, o Luís Vaz decidiu abrir um restaurante. Numa parte da casa dele e convidou-me para cozinheira porque ele sabia que eu cozinhava bem. O Zé António, que é o meu marido, tínhamos acabado de casar há pouco tempo e as meninas lá da secção: Zezinho, o que é que a Justinha fez ontem de jantar? Ah, fez isto, o que é que fez? Fez aquilo. Portanto, andavam sempre a besbilhotar na nossa vida íntima o que é que se comia lá em casa e não sei o quê. E portanto o Luís Vaz, como sabia que eu cozinhava bem, decidiu abrir o restaurante e convidou-me para chefe de cozinha. Eu disse, mas vai-me convidar para chefe de cozinha?
1: Então começou logo por cima?
0: Sempre, logo por cima. Ele disse, oh Luís Vaz, mas vai-me convidar para chefe de cozinha porquê? Eu não consigo, não tenho conhecimentos para isso. Arranjo um chefe de cozinha e eu vou como ajudante de cozinha e garanto-lhe um bom trabalho, porque eu sou trabalhadora, sou... Não, você vai tomar conta. Pronto, vou tomar conta. Tinha 21 anos, portanto, tinha casado aos 19, tinha 21 anos. Ainda não havia muito dinheiro. Vontade de vencer. Alguma irresponsabilidade, porque se uma pessoa é muito responsável, há certos cargos que não aceita, assim de ânimo leve. Portanto, então vamos embora.
1: Mas sentia-se preparada para desempenhar bem essa função de chefa?
0: Não, eu sentia-me com vontade de ir até não sei onde, até onde fosse preciso.
1: Mas foi, se é uma coisa que começava do zero, foi a primeira chefa?
0: Talvez, se podemos dizer que sim. Há muitas chefes. Chefe, portanto, eu considero-me, na altura, chefe, porque realmente fui logo comandar uma brigada.
1: Quantos é que estavam por debaixo das suas ordens?
0: Estavam 4 pessoas. Também o restaurante era pequeno.
1: Mas com 21 anos eles aceitavam bem?
0: Claro que sim.
1: E a seguir ao 25 de Abril, e por ser mulher?
0: Claro que sim.
1: Olha, tinha tudo certo para dar mal.
0: Eu só tinha mulheres na cozinha.
1: Ah, bom.
0: Os homens depois, mais tarde, começam a aceitar, e têm que aceitar, porque acho que nós temos os mesmos direitos. Se nós queremos os mesmos direitos, temos todos os mesmos...
1: Direitos
0: os mesmos
1: e deveres.
0: Os mesmos direitos e deveres. Portanto, eu nunca... Portanto, nunca trabalhei, portanto, nunca ninguém me mandou em mim. Sempre eu tive por cima, mas eu dava os mesmos direitos e eu aceitava para mim os mesmos direitos que têm os homens.
1: Como é que a Justa viveu esses tempos tão conturbados do 25 de Abril?
0: Portanto, quando se dá o 25 de Abril, eu ia festejar 17 anos. No dia do 25 de Abril, eu ia festejar os meus 17 anos.
1: Nasceu a 25 de Abril?
0: Não, eu nasci a 21. De abril.
1: Ah, portanto, eram uns diazinhos depois.
0: Eram uns diazinhos depois, porque era quando o meu namorado estava de folga. Íamos festejar a casa de uns amigos. Portanto, dá-se 25 de abril, fiquei ali, pronto, mas o que é que é isto?
1: Não houve festejos para ninguém.
0: Não, no, desta vez não houve, mas também, pronto, tinha que ser. Não, festejamos depois mais tarde, no domingo a seguir, portanto, quando a gente pôde ter uma folguinha, festejamos. Portanto, eu nada percebia de 25 de abril, nada percebia de política, lá me foram explicando e pronto, lá fui entendendo. Mas eu sempre fui uma menina muito calma, muito trabalhadora, portanto, tratava de fazer a minha vida e a política nunca me levou assim para lado nenhum que não devesse, porque eu realmente era uma pessoa muito calma.
1: Mas havia muitos abusos nessa altura, havia muita reivindicação.
0: Mas eu era calma, portanto a mim isso não me afetava. Depois quando eu comecei a trabalhar, portanto aos 21 anos, lá no restaurante também, aquilo, o ambiente era calmo, a minha irmã Ana veio logo trabalhar comigo e depois tínhamos mais duas pessoas, raparigas novas.
1: E havia clientela?
0: Muita. Muita, muita, muita clientela, porque o restaurante, quando nós o abrimos, não sabíamos bem que género de clientela ia entrar. O restaurante é um restaurante bonito, era, ainda é um restaurante bonito, parece um pub inglês, e não sabíamos bem que género de clientela ia entrar. Os primeiros dias entram as pessoas que trabalhavam ali nos bancos, ali nas empresas, mas depois, ao fim de 3 ou 4 dias, já começaram a entrar os diretores, os administradores de empresas, e o meu marido diz-me: justa, a clientela está a mudar. Temos uma clientela que mais exigente. Então, se temos uma clientela mais exigente, vamos melhorar a ementa. Portanto, em vez de termos só bife da bazia, passamos a ter bife do lombo. Em vez de termos só pescada e dourada e não sei o quê, passamos a ter garopa, a ter robalo, a ter. Portanto, melhorei a
1: Ou
0: matéria-prima.
1: seja, passou do proletariado para os diretores, é isso, para a classe alta.
0: Sim, foi precisamente isso mesmo.
1: Devido à localização, sobretudo.
0: Devido à localização, porque ali na esquina da Alexandre Colan, no Carrua Castilho, havia ali muitas empresas, aquelas empresas do Marquês de Pombal e ali daquela zona, e não havia muitos restaurantes, havia o pub e não sei o que é que havia mais ali, mas
1: A
0: nada.
1: concorrência não era grande.
0: Não, não, por isso também era fácil. E por isso para mim também foi fácil. A casa estava sempre cheia, portanto, se a casa está sempre cheia, eu sou obrigada a crescer e a melhorar a minha cozinha. Portanto, eu ficava ali à tarde, mais a minha irmã, a criar pratos. Ia-me para as charcutarias buscar produtos, ia para o mercado buscar produto, portanto, o produto já está lá. Portanto, se já está lá, eu tenho que fazer alguma coisa com ele. E depois eu punha-me ali a criar os meus pratos.
1: Mas
0: Quero.
1: inventava os pratos?
0: Sim.
1: Como assim? Dê-me lá três ou quatro ingredientes e depois misturava aquilo tudo para ver o que é que saía? Ou há ciência?
0: Não, aí é que serve a intuição. Portanto, com aquela idade eu não tinha escola de hotelaria onde me ensinam o que é que fica bem e o que é que não fica. Portanto, aí há uma intuição. Portanto, eu sirvo-me um bocado para os pratos, para os assados, sirvo-me um bocado da cozinha transmontana, da cozinha que eu trazia de casa, dando-lhe mais uns toques um bocadinho mais refinados. Tinha mais acesso ao vinho do Porto para temperar, à laranja para temperar também uma carne de porco. Portanto, tinha acesso a mais produtos do que teria lá na aldeia e eu começo a usar esses produtos. Mas para mim a cozinha sempre foi intuitiva. Portanto, eu olhava, eu ia para a charcutaria, ia para os supermercados, ia para o mercado, levava produtos, eu olhava para eles, cheirava-os e dizia: este fica bem com o peixe, este fica bem com a carne. E normalmente experimentava o prato, ele tinha que ser bem, logo bem à primeira.
1: Havia alguma cobaia que experimentasse os seus petiscos?
0: Era eu. Eu era a cobaia de mim mesma
1: Não
0: e
1: é, não
0: depois.
1: era o marido, não?
0: Alguns, ele também experimentava, a minha irmã também, mas normalmente tínhamos a sorte de poder, logo criamos uma clientela logo muito, muito afetiva, portanto que gostava de nós, e muitas vezes, tipo para aí ao fim do ano, já eram os clientes que eram as cobaias. Portanto, os clientes começam a ganhar confiança.
1: Sem se aperceberem.
0: Não, não, não, eles sabiam.
1: Aí eles
0: Eles
1: sabiam.
0: sabiam, eles começam a ganhar muita confiança com o meu marido. Éramos novos e o meu marido era uma pessoa muito afável, muito, muito bem disposta e conhecia as pessoas, portanto, sabia muito bem receber. E começaram por saber que quem estava na cozinha que era a mulher do nobre, porque nessa altura ainda não era moda os chefes virem à sala.
1: Portanto, justa nessa altura era a mulher do marido, não é?
0: Sim, era a mulher do Zé António ou do Nobre, que estava ali na sala, que era o chefe de sala, e muitas vezes o meu marido dizia ao senhor engenheiro, ao senhor doutor, ao senhor doutor, ajusta hoje, queria um prato novo, o senhor quer experimentar? Então, onde é cá? E então, e que tal estava? Ah, estava muito bom, pronto, normalmente estava bom, e portanto, e o Nobre dizia-me, olha, o senhor engenheiro, o senhor doutor, comeu o prato e gostou imenso, portanto, diz que podes continuar. Com o meu marido depois perguntava, pode continuar o prato, pode ir para a emenda? Não, não, pode, que está muito bom. E pronto, e foi
1: eles
0: assim.
1: Aprovavam.
0: Aprovavam.
1: Primeiro provavam, depois aprovavam.
0: Aprovavam logo de seguida, ao fim de duas ou três garfadas, já estavam a aprovar o prato, que estava bom. Portanto, isso para mim era um incentivo. Para eu criar mais pratos, como é lógico. Depois, quando lá no 33 tive 8 anos, depois fomos abrir o Iatbena em Carcavelos, e aí eu comecei mesmo a ir à sala. Não, eu quero ir à sala.
1: O Iatbena, para quem não sabe, tem uma mesma forma de iate, em frente à praia.
0: Sim, sim, ali em Carcavelos. Agora já não sei como é que está aquilo, já não vou lá há muitos anos.
1: Fisicamente deve ser a mesma estrutura, não é?
0: Sim, pelo menos por fora é, por dentro não faço a mínima ideia, nem sequer sei se ainda está como restaurante, mas acho que não. Quando abrimos o Iatbena em Carcavelos, eu decido, não, eu quero ir à sala, porque quero perceber o cliente. Portanto, se calhar fui das primeiras chefes de cozinha a ir a uma sala, a perguntar, a ir de mesa em mesa, a perguntar como é que estava a comida. Portanto, aí percebi-me, aí já ganhamos outra clientela, a nossa mais outra. Ali no Iatbena tenho a necessidade de cozinhar mais peixe, porque ao pé do mar as pessoas de Lisboa tinham
1: pedem
0: o hábito.
1: Mais, não é?
0: Não, as pessoas de Lisboa tinham o hábito de ir à linha comer peixe. Para a linha ou para Cascais comer peixe. Portanto, aí já me especializei mais em peixe, embora sempre fosse uma matéria-prima que eu gostasse de cozinhar. Portanto, estive lá quase um ano e depois achamos que era a altura de abrir o nosso espaço. E aí abrimos o primeiro restaurante nosso, que foi o Constituinte na Rua de São Bento. Tivemos lá 2 anos, num restaurante pequenino.
1: Ali ao pé dos deputados.
0: Sim, sim. Foi um bocadinho difícil os primeiros meses para fazer aquela casa, que era uma casa pequenina, era uma casa que estava queimada. Queimada, ela nem queimada estava, era uma casa que não tinha clientes, nem bons nem maus. De maneira que ali tivemos 2 anos e depois...
1: A Amália chegou lá a ir?
0: Não.
1: Nunca?
0: Não.
1: Mas era vizinha.
0: O restaurante era no passeio onde ela morava, mas nunca chegou lá a ir.
1: Porque se calhar nunca calhou, não sei, presumo.
0: Não sei, porque nós éramos se calhar um pouquinho imaturos, não tínhamos ido lá à casa convidá-la, ou éramos envergonhados, e tínhamos ido convidá-la e ela certeza que aceitaria ter ido lá jantar.
1: E era
0: não.
1: Uma boa recomendação.
0: Pois era, mas nunca fizemos isso. Tivemos muitos deputados, muita gente ali da presidência, e da Assembleia da República.
1: E da presidência do Conselho de Ministros também,
0: também
1: se calhar.
0: Também, mas isso depois ganhamos muito mais clientes quando abrimos o nosso primeiro Nobre, nossa segunda casa, o nosso primeiro Nobre.
1: Era o espaço Nobre.
0: Assim, era bonito, era um espaço bonito, era um espaço com 5 salinhas semi-privadas, portanto que era vantajoso principalmente para os empresários, para terem os seus almoços de negócios, portanto tinha essas vantagens porque tínhamos salas de 6 lugares, de 5 lugares.
1: Portanto, salas reservadas onde eles podiam dizer aquilo que
0: quisessem. Semi-reservadas, porque elas não tinham porta.
1: Também, mas não podiam.
0: Eram cantos.
1: Os outros não podiam ouvir o que eles estavam a dizer, não é?
0: Não convinha. Eu acho que ninguém tem nada que ouvir o que se passa em cada mesa, não é?
1: Sobretudo, é verdade ou não que é à mesa que se fazem os melhores negócios?
0: E eu acho que foi, pelo menos no Nobre da Ajuda, que se fizeram grandes negócios e se resolveu grandes problemas até da própria nação e não só.
1: Quero dar um exemplo?
0: Não.
1: Não, pode dizer, já passou
0: não,
1: tanto tempo.
0: Não, nós
1: não, alguma coisa que estivesse tão ensarilhada que entre duas garfadas e uma copada aquilo tivesse sido solucionado?
0: Não, não sei. Não sei, não quero ir por aí. Sei que se decidiram muitas coisas lá, tanto a nível de empresários como de política. Não, mas não quero. Não quero porque nós sempre tivemos e temos a fama de ser cegos, surdos e mudos. As pessoas vão ao nosso restaurante e nós damos-lhe a privacidade de eles estarem a comer sossegados. Se lá for imprensa ou se lá for alguém, não é nunca, nem nunca será chamado por nós e nós nunca dissemos nada. Para já, porque não temos que ouvir. temos que servir bem as pessoas e não temos que ouvir. Portanto, nunca, não é a nossa política falar sobre o que se passaria, porque também não estávamos atentos, nem tínhamos que estar, não é?
1: Nem tinham tempo.
0: Nem tínhamos tempo, nem sequer tínhamos que estar. De maneira que tínhamos era que servir as pessoas, mas percebia-se que se faziam grandes almoços de negócios, fosse de que área fosse.
1: Já agora, que políticos é que passaram, assim mais relevantes, que passaram pelas suas mesas?
0: Olha, todos os que você possa imaginar, todos aqueles que se lembram, ou pelo menos 98% de todos os políticos que se lembram da época, mas o mais...
1: Estamos a falar aqui anos 80.
0: O Nobre da Ajuda abriu em 90.
1: Portanto, já na década de 90.
0: Na década de 90. Tivemos lá até 2003. Mas o mais emblemático e o que passou lá mais vezes na nossa casa foi o Dr. Mário Soares. Esse realmente era ali a cantina dele
1: Já agora, sem, obviamente, quebrar qualquer tipo de confidencialidade, e até numa homenagem à memória do Dr. Mário Soares, quais eram os seus pratos favoritos?
0: Cozinha muito simples. Adorava pataniscas, de bacalhau com muito pouco bacalhau, que ele queria mais farinha do que bacalhau,
1: É um
0: com
1: bocado
0: arroz.
1: estranho, não é? Uma pessoa gosta é de estar ali a degustar o bacalhauzinho.
0: Não, ele na patanisca, ele gostava muito pouquinho bacalhau na patanisca, gostava de iscas, gostava muito da minha sopa de santola, gostava de arroz bem cozido, um arrozinho de tomate, podia ser um arroz de tomate, mas bem cozido, e portanto ele gostava de comida muito simples. Ele não comia muito, gostava era de comer comida boa, comida bem feitinha e comida portuguesa.
1: É uma coisa que é diferente, é comer bem e comer pouco, mas bem.
0: Sim. Comer, é assim, comer bem não
1: Aquela
0: é.
1: história do infarto a brutos.
0: Não, isso não é comer bem, isso é comer mal. Agora, comer bem é comer o suficiente, não ficarmos cheios como os patos, o pato ganso fica cheio até ao papo, até à boca, não. Não, comer bem é comermos aquilo que o nosso organismo nos pede sem ficarmos enjoados.
1: Já alguma vez algum cliente pediu, por exemplo, sobrou qualquer coisa, pediu para ser levado para casa o resto ou não? Ou havia alguma vergonha nesse sentido?
0: Na altura havia vergonha, hoje não, já está mais na moda, pessoas que às vezes pedem comida e que não comeram, às vezes já estão tão cheios que não comeram e já há quem peça para um takeaway, para levar para casa.
1: Portanto, não há qualquer tipo de constrangimento nesse
0: Não,
1: sentido.
0: não,
1: Mas
0: não.
1: antigamente havia.
0: Havia, antigamente
1: E
0: havia.
1: porquê?
0: Não sei. Porque eu acho que antigamente algumas pessoas tinham vergonha e tinham receio que alguém lhes dissesse: olha que pobre, tem que levar o resto para casa, se calhar para dar, sei lá, porque às vezes as pessoas diziam: olha, mande-me isto, ponha-me isto numa caixinha para levar para o cão ou para o gato, não sei o quê.
1: E não era
0: E
1: nada, era para eles.
0: não faço ideia, nunca fui lá ver, portanto eu não sei. Mas hoje em dia as pessoas não têm constrangimento em pedir, mas lá fora usa-se muito.
1: Há anos,
0: Há anos que
1: anos que
0: se
1: se
0: usa.
1: usa.
0: Eu quando vou a Macau, vou comer a Hong Kong, ou vou mesmo à China, ou mesmo em Macau, quando estou, portanto, isto nos países mais longe de onde eu tenho ido, e peço-me bastante comida para partilhar, porque normalmente somos sempre bastantes pessoas, peço aquela comida para partilhar e tudo que sobra já não precisamos pedir, eles põem logo numas caixinhas
1: Automaticamente.
0: e oferecem-nos. Cá hoje em dia também há restaurantes, por exemplo, eu e o meu marido vamos a alguns restaurantes e não comemos tudo, porque nós já não comemos muito, e como gostamos de degustar e pedimos uns petisquinhos, muitas vezes já nos sobra uma parte da comida. E às vezes as pessoas perguntam: olha, quero que lhe meta numa caixinha, quero levar isso. Eu não, não, mas eu meto numa caixinha, não, não, obrigada, não quero, porque eu não vou comer em casa, portanto não levo porque não tenho necessidade, porque muitas vezes é um intervalo do meu trabalho que a gente tira para ir jantar ou almoçar, se a coisa está mais calma ou se estamos um bocadinho cansados, e portanto eu não vou precisar de. Não, não, não vou comer à noite, porque já como no restaurante. Mas realmente as pessoas já é esse hábito de perguntar às pessoas se querem levar a comida.
1: O perfil do cliente normal, típico, está a mudar dos anos 90 para a década atual ou não?
0: Se está a mudar?
1: Ou não?
0: Não. Não. Todos nós estamos a mudar
1: As pessoas
0: um
1: não estão um
0: bocadinho.
1: bocadinho mais exigentes, por exemplo?
0: Eu sempre tive clientes exigentes. Eu sempre tive clientes que gostavam de comer bem. Agora nós temos clientes mais conhecedores, talvez. Portanto, antigamente os grandes empresários eram conhecedores porque viajavam.
1: E podiam comparar até.
0: E podiam comparar. E muitas vezes nós tínhamos até empresários amigos que até davam dicas e davam conselhos. Hoje em dia toda a gente está mais viajada. Mas hoje em dia também toda a gente é formada em opiniões. Toda a gente dá dicas. E nós só temos é que ouvir e depois muitas vezes tiramos proveito disso ou na positiva ou na negativa. Mas temos é que ouvir as pessoas, porque é esse o nosso dever de dar atenção às pessoas e de tentar melhorar. Muitas vezes dão-nos dicas que vale a pena aceitá-las e opinam sobre um prato. Que também vale a pena a gente pensar sobre isso, porque ninguém é dono da razão. E muitas vezes nós estamos a pensar que estamos, por exemplo, estou a fazer um prato alentejano, por exemplo, alentejano, e pode ir lá um alentejano que me diga justo, olha, que isto não é bem assim. E eu aceito e penso sobre isso, vou refletir sobre isso
1: e chego à conclusão que a pessoa tem razão. O cliente tem razão, não é?
0: Logicamente. Não, mas nós não sabemos tudo, ninguém sabe tudo. Eu sei, portanto, se me falam sobre pratos da minha origem, da minha terra, aí tem que ser alguém mesmo de lá e aí...
1: Para o confronto.
0: Para o confronto. Agora, se é de outra pessoa, de outra região, eu não posso dizer que estou a fazer comida do Minho ou mesmo da Madeira ou dos Açores e que o meu prato é que está certo. E depois também há muito para falar sobre isso, porque na comida regional é muita comida das famílias. Você pode me dizer que é da sua família que se faz de determinada maneira e que é que está certa.
1: O arroz doce é tão variado.
0: É
1: tem tudo, é o mesmo nome, mas é.
0: Sim.
1: Mas cada um faz de uma forma diferente. Maneira, de ló,
0: é isso, portanto, a comida regional é também muito a comida familiar. Portanto, nas próprias regiões, em cada região, cada família faz de sua maneira.
1: E há quem diga mal também, se calhar, como é obrigatório, também há lá um livro de reclamações, não é?
0: Sim.
1: Já tiveram alguma coisa escrita de que não gostaram particularmente?
0: Felizmente nunca tive nada escrito nos nossos livros de reclamações.
1: Nem a dizer bem?
0: Isso não é de reclamações, é de elogios.
1: Existe?
0: Existe, mas nós não temos, mas existe.
1: Exatamente, porque uma vez perguntei, eu fui a um restaurante, já não me lembro qual, e perguntei, olha, tem livro de reclamações? Tem, porquê? Não, era só para saber. E tem livro de elogios? Não temos, mas... Olha, se não tem, deviam ter.
0: Pois. Sim, há sítios que têm.
1: Nós às vezes o cliente gostava de deixar uma palavrinha
0: claro.
1: Simpática, não é?
0: Porque, olha, por acaso é uma boa ideia.
1: Está a ver?
0: Se calhar eu agora no próximo restaurante que vou
1: tem
0: abrir...
1: direitos de autor.
0: Muito obrigado. Pois tem. Eu pago-lhe esses direitos. Este não leve muito caro.
1: Não, quaisquer 5 mil por mim, estão bem.
0: Podemos ficar por um jantar ou por um almoço. Ficamos com as duas pessoas.
1: Exatamente.
0: Podemos ficar por aí.
1: Podemos ficar.
0: Pronto. Portanto, a minha cozinha, que é aquela que eu adoro fazer, que eu gosto de fazer.
1: Portanto, e que sabe fazer?
0: Penso que sim, que sei fazer. Pelo menos não tenho tido grandes razões de queixa a esse respeito. Portanto, penso que sei fazer a cozinha portuguesa. Não sei fazer tudo, como é lógico, nem queria saber fazer tudo, mas sei fazer algumas coisas da cozinha portuguesa. E, portanto, isso ajusta. Vai estar na outra ponta da cidade. Que eu acho que vai estar num sítio bom, um sítio interessante, que eu adoro, o bairro, e para abranger outra clientela, que muitas vezes tem algumas dificuldades até em ir ao campo pequeno, porque tem que atravessar a cidade, e por falta de tempo, ou porque as empresas são ali na zona, ou porque moram ali perto, portanto é para abranger a outra parte da minha clientela, que não tem tempo de ir ao campo pequeno.
1: Neste momento, quantos estabelecimentos é que dirige?
0: Três. Portanto, um nobre na Sacadura Cabral, um nobre Estoril
1: no casino
0: de Estoril, que só está aberto à noite, está lá o meu cunhado Paulo a tomar conta dele, e eu vou fazendo lá umas visitas, ou eu ou a minha irmã, que é a mulher do Paulo, a Ana, e depois agora este terceiro que vamos abrir, que é o Ajusta, na Calçada da Ajuda, e depois há aí nos centros comerciais um conceito que eu desenvolvi, que é o Bitoque no Ponto, não é meu, mas é um conceito que eu desenvolvi.
1: Aliás, que está, a sua fotografia está em montes de sítios.
0: Sim, é para não se esquecerem de mim.
1: Alguma vez foi lá como cliente e eles não a reconheceram?
0: Não.
1: Ah, podia fazer isso, só para testar.
0: Ah, tenho que ir assim muito bem maquilhada, com um lencinho na cabeça, qualquer coisa. Qualquer dia faço isso, ir assim tipo cliente mistério.
1: Exato. Pô, quando me fala essa história do cliente mistério, o que é isso? É um cliente que depois escreve, faz umas apreciações na imprensa ou na internet?
0: Sim, cliente mistério, andai um blog. E
1: que chama cliente mistério,
0: cliente,
1: não é?
0: Mistério, não sei quem é, são clientes mistérios.
1: Por isso mesmo.
0: Já fui ao lançamento do livro deles, que eles fizeram um livro de, e pediram uma receitas a alguns restaurantes. A mim,
1: e eles estavam lá nesse lançamento?
0: Pois não faço a mínima ideia, como é que eu sei? Ninguém
1: ah,
0: se
1: então,
0: apresentou.
1: Mas como é que foi o lançamento?
0: Estavam as pessoas a fazer o lançamento e disseram, são os senhores do cliente mistério? Não, não somos nada, não sei. Portanto, não sei, não faço a mínima ideia.
1: Terá sido a editora, não é?
0: Pois, terá sido a editora e se calhar eles até lá estavam, em clientes mistério. Portanto, não faço a mínima ideia.
1: Ou na
0: ideia.
1: Plateia, a ver.
0: Logicamente, sim, se estivessem, estavam ali na plateia. Eu bem tentei picar, porque eu ainda fui falar um bocadinho, eu bem tentei perceber, mas não consegui. Mas isso também é interessante.
1: E alguma vez eles foram mais contundentes com a forma como apresentam os seus pratos?
0: Não sei, eu também não estou sempre a par de tudo o que eles fazem.
1: Mas é bom também ver o reflexo da nossa obra em bocas alheias, não é?
0: Claro que sim, sim, mas é o que eu estou a dizer, nem sempre a gente também está a par de tudo que e de toda a gente que fala a nosso respeito. Uma pessoa tem que trabalhar, não podemos levar a vida na secretária, no Facebook, a ver o que é que está a acontecer, porque e eu até nem sequer perco muito tempo nisso. Portanto, não sei, eu acho que alguns elogios eu já recebi deles. Agora, críticas, se as críticas forem construtivas, são sempre bem-vindas. Agora, não consigo ter acesso a todas as notícias, nem a todas as críticas, nem a todas os elogios, porque é impensável com tantos bloggers, com tanta net, a gente não tem tempo de ir a todo lado.
1: E com tanta boca para alimentar, não é?
0: Pois, que isso é o mais importante, que essa é que nos dá o dinheirinho a ganhar.
1: E ganha-se bem na restauração?
0: Não. Dá para sobrevivermos, dá para irmos pagando as nossas contas, porque estes anos atrás que tivemos aquela crise da baixa do aumento do IVA.
1: Para 23%.
0: Fez-nos uma grande moça para nos aguentarmos. Agora estamos a tentar equilibrar as
1: Justa,
0: coisas.
1: Apercebeu-se e notou que houve uma quebra brutal, por exemplo, desde 2011 até, digamos, 2015?
0: Nós não tivemos uma queda assim tão brutal. Em termos de clientes, não tivemos uma queda tão brutal. Tivemos uma pancada grande nos impostos, foi muito grande. Portanto, cada vez nós trabalhávamos e o dinheiro ia todo para impostos. Portanto, aí foi brutal. Felizmente aguentámo-nos porque conseguimos continuar sempre a ter clientes. Porque as casas que, além de terem uma descida de IVA, um aumento de IVA tão grande, conseguiram ter baixa de clientes, aí para esses foi mesmo.
1: E houve encerramentos em série.
0: Tinha que ser. E depois há pessoas que tentam dar a volta de outra maneira, criando conceitos daqui, conceitos daqui, conceitos mais baratos.
1: O que é isso do conceito?
0: Sei lá, ainda não percebi bem. É ideias que se têm, ideias que se trazem de fora, que não sei se isso tem sido vantajoso para eles ou não, eles o saberão, mas pronto, as pessoas tentam sobreviver e cada um tenta à sua maneira sobreviver. A maneira que nós achamos mais inteligente para sobreviver foi nunca baixar a qualidade dos produtos, foi nunca despedirmos pessoal, porque não, a gente mesmo assim não despediu pessoal, mas digo-lhe uma coisa, foi um esforço muito, muito brutal. Portanto, quem foram os mais prejudicados fomos nós, os donos da casa, que deixamos de tirar o nosso salário a maior parte dos meses.
1: E o lucro?
0: E o lucro, deixar de ter lucro já não era mau, desde que a gente conseguisse tirar o nosso salário como estávamos habituados a tirar, mas pronto, fomos um bocado prejudicados, nós e mais restauradores como nós. Eu não estou só a falar de nós, mim e o meu marido e a nossa casa, eu estou a falar de vários colegas que nós conversávamos e que realmente foi assim um bocadinho pesado.
1: Neste momento a restauração está a 23% ainda?
0: Não.
1: Não, já baixou?
0: Já baixou, está...
1: 13?
0: 13%. 13% e aí não sei quanto nos vinhos. Mas, aquilo está um bocadinho diferente, que eu nem sequer estou bem a par, sei que na comida está 13% e nos vinhos acho que é... Não sei, infelizmente.
1: Os números são para outras pessoas.
0: Os números são para o meu marido, eu não quero nem saber disso. Eu só tenho que me preocupar.
1: Ele não se mete na cozinha e a Justa não se mete no escritório.
0: Não, ele só tem que dizer, Senhor Nobre, está aqui mais um prato novo para vender. E eu faço a ficha técnica, sei quanto é que custou.
1: Com nome? Tem nome cada prato?
0: os pratos têm que ter nome, temos que criar um nome para o prato, para o podermos vender.
1: Isso também é importante, o nome. Às vezes podemos nem sequer considerar isso uma coisa assim muito, muito relevante.
0: Sim, mas para o cliente chamar o cliente tem que chamar o prato pelo nome, nós tentamos...
1: Não é chamar os bois pelos nomes.
0: É, nós tentamos pegar no, conforme o prato é feito, tentar arranjar um nome que identifique mais ou menos a feitura e os produtos, alguns dos produtos que o prato leva. Por exemplo, se for um prato com coentros, já podemos chamar, por exemplo, uma garopa de coentrada, se levar um molho de coentros. Se levar ameijos, já podemos chamar um prato... com ameijos e coentros, ameijos à bolhão pato, ou com ameijos e coentros. Portanto, se for um bacalhau, se for assado no forno, ele tem que ter, temos de dizer que é assado no forno. Portanto, temos que criar nomes para identificar o prato.
1: E qual foi assim o nome mais curioso que deram a um prato?
0: Se calhar o nome mais curioso que eu dei a um prato foi ainda no 33, um prato de lagosta, que era a lagosta à Torre de Arjã.
1: Olha, à francesa?
0: À Torre do Dinheiro, porque foi o prato mais caro que eu criei no, que eu criei no 33.
1: Quanto é que custava?
0: Ah, não sei.
1: Na altura, em contos?
0: Em contos, sei lá.
1: Ou em escudos? Bem,
0: em escudos. Sei lá, custava para aí quê? Não sei. Já não tenho...
1: 2 mil escudos, 3 mil escudos, se calhar não. Ou era muito, muito pouco?
0: Era pouco? Não.
1: Torre de Arjã, deve ser lá mais mesmo para cima, não é?
0: É mais para cima, sei lá, custaria aqui 80 escudos, não sei.
1: Ah, 80 escudos só?
0: Não sei.
1: Nos anos 70 era muito dinheiro.
0: Nos anos 70 era muito dinheiro, então.
1: Era vários salários mínimos.
0: Era vários salários, não sei se custaria tanto, não consigo já perceber. Não consigo já. Olha, por acaso foi pena se eu me lembrasse que íamos ter uma conversinha a esse respeito, assim, voltar tanto ao passado, eu até tinha dado lá uma vistinha de olhos na minha papelada antiga, pode ser que eu ainda encontrasse lá uma emenda do 33, porque eu ainda aqui há uns anos encontrei uma emenda do 33, portanto se calhar ainda tenho lá guardada.
1: E guarda essas coisas todas das memórias?
0: Algumas, porque há tantas, já há tanta memória, porque temos que acabar por deitar algumas fora, porque senão...
1: Infelizmente não conseguimos guardar tudo, não é?
0: Senão não conseguimos guardar o presente e estamos a contar de guardar algumas coisas do futuro, não é?
1: Para os netos e para os bisnetos e para as futuras gerações, não é?
0: Pois, não sei se eles vão ligar alguma coisa a isso, mas eu acho que sim.
1: Na sua família, tirando o marido, há algum parente, filho, neto, que seja para aí virado para a cozinha ou não?
0: Não. O marido também não está ligado para a cozinha.
1: Pois, mas está dentro do mesmo...
0: Está virado, é para vender aquilo que eu faço, que é isso que ele gosta. O filho, o Filipe, trabalha, também está a trabalhar em hotelaria, trabalha connosco, mas na sala, mas esse sabe cozinhar melhor que o pai, porque o pai só sabe fazer chá e torradas. Agora o Filipe não, o Filipe sabe cozinhar, não se pode dizer que seja cozinheiro, mas sabe, não passa fome.
1: Pode-se dizer quem sai aos seus?
0: Não degenera, não. Não é bem, sabe cozinhar como qualquer pessoa normal, hoje em dia já sabe cozinhar, já sabe fazer uns ovos, sabe fazer um bife, um arroz, uma massa, portanto e pouco mais. Os netos, portanto os filhos do Filipe, que eu só tenho um filho, os filhos do Filipe ainda são pequenos, gostam de ajudar na cozinha, mas gostam no tipo de brincar na cozinha, portanto não sei o que é que vai acontecer quando eles crescerem.
1: Será um ponto de interrogação?
0: Será.
1: Justa, eu gostei muito de ter aqui... Já passaram 40 minutos, infelizmente já. Foi uma conversa deliciosa e gastronomicamente muito proveitosa e apetitosa.
0: Só eu é que falei.
1: Justamente a convidada. É a estrela. Eu sou o eclipsado. Agora, temos que falar de um programa de televisão que se chama O Pesadelo na Cozinha, que está a dar grande brado, e que de facto enche as audiências e parece-me que deixa alguns dos seus colegas em maus lençóis. Para quem não sabe, aí o conceito é chegar lá e apresentar, digamos, as coisas menos positivas que há para apresentar e eventualmente deixar nas ruas da amargura os seus proprietários. O que é que acha?
0: Eu lamento que nos dias de hoje e com tanta informação que as pessoas ainda tenham cozinhas como têm. Uma coisa é pedir-se ao Lubomir ou ao Pesadelo na Cozinha que lhe deem uma ajuda para gerir um negócio. Pronto, isso eu entendo muito bem. Há pessoas que não sabem gerir negócios, eu isso eu entendia muito bem. Agora que as pessoas mostrem aquela cozinha, mostrem a comida podre, a deiam às pessoas, sejam tão inconscienciosos, isso a mim faz muita pena. Porque eu digo-lhe uma coisa, eu no lugar do Lubomir, eu nunca provaria aquela comida se os donos da casa e os cozinheiros não a provassem primeiro. Portanto, para mim já é impensável que haja pessoas com cozinhas assim.

0: Termina aqui esta edição do Germano Campos Entrevista, com edição e sonorização de Alexandre Ferreira.
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